0: Quem gostou, grita bela pra nós aí.
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0: Essa tá no

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1: Bonito. Que bonito, hein?

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0: Bora mais uma?
1: Bora.
2: Vamos embora.
0: Bete, um super beijo, meu amor. Que é agora? Que é?
2: O nome da canção é 5 da manhã. Essa aqui é do João Gomes, do Raíssa Rodada. Um beijão pra vocês. Eu podia chamar pra cantar?
0: Chama o Caiozinho, chama o Caiozinho agora.

0: Rapaz, que honra! Obrigado, meu Deus! Mas antes de ir embora, eu queria cantar só essa música, nem que seja a metade.
1: Lógico. Cante toda.
0: A noite. E quando chega a noite,
2: sabe,
0: eu não consigo dormir. M10, toca aí, por favor, M10.
2: Sai aí, essa aí.
0: Vai, M10.

0: Tamo junto. Gratidão, viu, embaixador?
1: Deus abençoe, bebê.
0: Gratidão, Wesley. Gratidão a todos. Deus abençoe todos vocês. Tchau!
2: Campeão.
1: Aquele nosso jeito nunca deixa de ser carinhoso.

já dizia, agora é o Filho e Fiote. 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

0: Explodiu.
1: Eita, música do raio. E aí, meu povo?

0: O nome dele é Leandro Pinga Fogo, meu filho.
1: Obrigado, meu filho.
0: Mas, irmão, tu canta demais. Que Deus te abençoe.
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0: Meu escritório é onde, cara?
1: Meu escritório é na praia.
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Eita, nós fomos quase. 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

0: Olha aí, nota de falecimento. 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

0: Isso, em Biritiba, 6h55. Bom dia, obrigado pelo carinho da companhia, né, galera? Eita!
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0: Muito bem, 6h56. Olha, o pessoal na linha, Marileuza, tá ligada. Edileia também tá ouvindo nós. Bom dia. 6h56, bom dia.
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1: Muito bem, 7h em Peritiba, galera. E eu vou com você até as 8h da manhã. Bom dia, obrigado pelo carinho da sua companhia.
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4: Olá, gente. Hoje tenho aqui uma carta polêmica. Agora, é polêmica mesmo, viu? Preste atenção, vou ler esta carta e vou responder no estilo aqui do Guardião Oxóssi. Chega mais pertinho do rádio. Carta polêmica, com resposta do Guardião Oxóssi. Hoje a carta é do senhor Francelino Barbosa de Azevedo, cearense, lá da capital de Fortaleza. Olha, Francelino, nós fazemos aqui o que o ouvinte pede. E ele diz: Guardião Oxóssi, quero parabenizá-lo pelo seu maravilhoso programa. Tenho certeza que ao contar a minha história, o senhor vai me dar razão. Eu sou um homem esforçado, tenho procurado me dar ao máximo em meus negócios. E às vezes, isso tem consumido muito meu tempo. Com isso, não tive oportunidade de passear, de viajar, de dar mais atenção à minha esposa e aos meus filhos. Recentemente, ela pediu para visitar a sua família lá em Belém, no estado do Pará. Eu comprei as suas passagens dela e do meu dias, filhos, já que era época, férias no colégio. Ela foi com a intenção de procurar uma casa lá para refazer a sua vida, já que não estamos dando muito bem. O que eu podia fazer, Guardião Josi? Tive que aceitar essa situação, essa decisão, apesar de não concordar com a opinião da minha esposa, pois ela nunca passou nenhuma necessidade, graças ao meu empenho em minha empresa. Nunca lhe traí, sempre fui um homem fiel. Guardião Oxóssi, acontece, Guardião. Oh, Guardião Oxóssi, oh, meu Deus do céu. Acontece, Guardião, que ela me traiu, me desonrou em minha própria casa com seu amante, que é um dos seus primos. Tive essa decepção muito grande que me deixou quase louco. Isso, decidi deixá-la ir, já que moramos na mesma casa, mas não dividimos a mesma cama. Isso, já se passaram 2 meses e ela não me deu nenhuma posição, muito menos trouxe as crianças para voltar a estudar e assim completar o ano letivo. Tenho tentado falar com ela por telefone. Ela não quer falar comigo não, Guardião Oxóssi. Não quer não. Não posso negar. Eu amo essa mulher. Não consigo esquecê-la. Não sei viver longe dos meus filhos. Estou escrevendo na intenção de obter uma resposta. Guardião Oxóssi, tem como o senhor me ajudar a restaurar meu casamento e colocar minha mulher debaixo dos meus pés? Perdoei o seu erro e quero ela comigo, custe o que custar. O senhor Guardião Oxóssi, pode me ajudar? Assina Francelino Barbosa de Azevedo, da cidade de Fortaleza, no estado do Ceará.
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5: Fala, vamos, pretos velhos.
6: Adorei.
4: Francelino, ô Francelino Barbosa de Azevedo, aí de Fortaleza, terra da luz, capital do estado do Ceará. Francelino, o amor é cego, né? Você não pegou, desculpe as minhas palavras, mas, gente, perdão vocês também, desculpe as minhas palavras, mas eu vou ser franco e sincero. Francelino, tu não pegou a mulher, tu pegou uma cachorra no cio, que anda vários cachorros atrás dela. Ô, Francelino, ela não se deitou na cama sua só com o primo dela, não. Ela deitou-se na cama com seu irmão. Deitou-se na cama com a pessoa que trabalha na sua casa. Deitou-se na cama com a pessoa que trabalha com você. Deitou-se na cama com vários homens. Francelino, ela tem sede, ela tem fome e sexo. Essa é a verdade certa. Ela não pensa em fazer amor. Ela quer saciar a fome dela. Não importa com quem seja. Eu disse, o amor é cego. Mostrou aqui nos búzios. Eita, dona malandra. Ê, seu Zé Pilintra, tá me mostrando aqui.
7: Seu Zé Pilintra, quando vem de Alagoa.
4: Quem um determinado dia foi deixar as crianças na escola. Lá na escola ela viu um conhecido. Deu uma carona, entrou no motel. O suficiente. Lá no... precisa nem falar, né? Não precisou nem chegar no motel. Lá dentro do carro mesmo, ela... pá! Tudo bem. Sua mulher... fazer o que, Francelino? Sua mulher é safada, sem vergonha, vagabunda, cafajeste, não vale nada. Ela é pior do que uma... mas você pediu que colocasse ela em suas mãos, mesmo ela sendo uma galinha de marca maior. Tudo bem, você pediu, ela tem com ela Ah, vai falar assim, guardião só. Será que ela tem algum espírito, alguma pombagira que leva ela a fazer isso? Não. O que ela tem não é nada disso, não é nada espiritual, não. O que ela tem, sabe o que é, Francelino? É sem vergonhice, safadeza. Ela gosta da coisa. Deixa eu te lembrar um fato. Você nunca traiu ela, mas quer saber qual foi uma das piores traições? Aqui na Caída dos Búzios mostrou tudo. Foi na tua noite de núpcia. Você fez amor com ela, capotou. Em seguida, ela ligou para o amante. Você estava capotado, mais bêbado do que nunca. Não via nada. E o amante dela, que ela já tinha, veio e terminou o que você começou e não fez. Você falou e que ela te amando na palma da sua mão. Eu vou trazer essa miserável igual um jegue, igual uma mula, que a gente põe assim duas viseiras assim do lado e ela só vai ter olhos para você. Vai comer na sua mão igual galinha, viu? Vai comer milho na sua mão. Só vai ter vontade de fazer amor com você. Viu, Francelino? Agora, Francelino, aguente as consequências. Ela vai querer de manhã, vai querer à tarde, vai querer à noite, de madrugada, vai querer a toda hora e a todo instante. Você vai ter que ser uma máquina. Ah, peraí, você quer ela na sua mão, então você vai ter que dar alimentação pra ela. Quer vida sexual, quer o que ela gosta, quer o que ela quer, é o que ela gosta de ver acontecer. Não consegue? Dê liberdade para ela, então. Ou então, seja mais homem com ela. O que acontece entre quatro paredes na vida de um casal, ninguém tem nada a ver com isso. Meu filho, Francelino, vou trazer essa mulher pra você. Venha ao Ilê Axé, Palácio dos Orixás. Ela vai vir miando igual um gatinho, rastejando igual uma cobra. Vai comer milho na sua mão igual uma galinha, mas vai ser sua. Palavras do guardião Oxóssi.
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8: Olá, amigos, amigas, estamos chegando aqui pelo seu programa O Guardião das Sete Chaves. Mais cartas. São muitas as cartas que chegam para que o Pai Guardião dê a sua resposta. Nós vamos lendo, interpretando, e ele vai trazendo a sua bênção, mostrando o seu trabalho aqui na Terra. Realmente, este é o programa que mais recebe cartas nesta emissora. E é como eu sempre digo, muitas cartas são sinônimos de audiência. E a carta de hoje vem do Recôncavo Baiano. É a carta do Lúcio Veridiano, de Salvador, Bahia. Em sua carta, o Lúcio nos diz: amigo Guardião Oxóssi, saravá. Meus amigos ouvintes do programa Guardião das Sete Chaves, estou aqui hoje para agradecer o que o Guardião Oxóssi fez por mim e pela minha mulher. Enfim, pela nossa família. Na verdade, quem deveria estar dando seu testemunho aqui era para ser a minha mulher, a Suzana. Mas ela se diz envergonhada e eu estou fazendo, pois não poderia deixar passar em branco o presente que recebemos no Ilê Axé, Palácio dos Orixás, através desse grande amigo, o Guardião Oxóssi. Há 8 meses atrás, enviei uma carta com um pedido de intercessão para este programa, porque estava com meu casamento destruído. Minha esposa estava saindo com outra pessoa. Mas, amigos ouvintes, é muito importante que, por mais que seja difícil, não desistir. A cada dia, apesar do sofrimento, estava sempre com muita fé de que ela ainda voltaria. O tempo foi passando e parecia que nada estava dando certo. Orações, trabalhos, promessas e nada. Mas é no silêncio que Deus trabalha. Um dia, conversando com uma vizinha, e ela, sentindo-se penalizada com a minha situação, me levou ao Ilê Axé, Palácio dos Orixás, e disse que eu tivesse muita fé, pois ali estava a salvação do meu casamento. O guardião Oxóssi, após colocar as cartas, me revelou que era um trabalho feito pela própria mãe dela, pois não me tolerava. Me pediu um material que de imediato providenciei, e jamais poderei me esquecer. O senhor disse: Lúcio, ela vai voltar rastejando aos seus pés, mas lembre-se, a culpa não é dela, foi a sua sogra que armou tudo isso. Perdoe e volte para os braços daquela que é a mulher que te faz feliz. Volte e aguarde 3 semanas, que as coisas começarão a acontecer. Voltei feliz, até parecia que ela já havia voltado para mim. Aconteceu numa terça-feira, muita chuva. Ela me ligou pedindo para conversarmos, pois tinha muita coisa para esclarecer. Marcamos, nos encontramos e naquele mesmo dia minha esposa voltou para mim. Hoje, agradeço a todos da equipe de Babalorixás do Ileaxé Palácio dos Orixás. Agradeço ao guardião Oxóssi pelas suas palavras de conforto, pois foram muitas. Jamais poderia deixar de dar o testemunho aos ouvintes desse maravilhoso programa do que esse homem chamado Guardião Oxóssi fez por nossa família. Muito obrigado, amigo. Em meu nome, Lúcio Veridiano, da minha mulher, Suzana, e da minha família, que meu pai Oxalá esteja sempre ao seu lado. Um grande abraço e até o nosso próximo encontro.
9: 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O seu inimigo vai se lascar nas minhas mãos. Porque eu sou a Ialorixá, cartomante de Lamar e de Iemanjá. 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E ainda vou mandar de volta pro inimigo, 7 vezes mais. Aquele inimigo seu que vem te perturbando por muitos e muitos anos. Ele está ferrado, porque o bicho vai pegar pro seu inimigo. Você me pediu ajuda. Então, ajuda eu vou lhe dar. Vou transformar sua vida. E tem mais, vou ferrar com seu inimigo, porque eu trabalho para desfazer o mal. Se tiver que levantar defunto da cova e do caixão, eu vou levantar. Agora, se eu tiver que colocar no caixão, vamos colocar também. Não vamos medir esforços para lhe ajudar. Entramos no cemitério para desfazer o mal, que está aí em sua vida. E lá dentro mesmo, converso com minhas pombas giras, com as padilhas, com Exu Caveira, para levar o seu inimigo. Sua vida vai mudar. 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
10: Olá, amigos do programa esotérico que mais tem recebido cartas de agradecimento. Este é o programa O Guardião das Sete Chaves. E a carta que tenho em mãos é de Fabiana Clara dos Anjos, de Geraldo Ponciano, Alagoas. Guardião Oxóssi, abraços. Vi minha mãe por muitos anos no mundo das drogas. Ela era uma pessoa como qualquer outra, antes de conhecer um cara com quem ela namorou e então ele a levou para o fundo do poço. Morávamos na capital e nossa família era bem de vida. Ela vendeu tudo o que tínhamos, casas, lojas, virou quase uma mendiga. Afastou-se de toda a família. Nós brigávamos muito e tive até que me mudar. Meu irmão de 13 anos de idade foi morar comigo, pois não tinha condições de viver com a minha mãe. Um dia fui ao Ileaxé Palácio dos Orixás, levada por uma amiga que acompanhava o nosso drama desde muito tempo. Ela era um Ogã e me convenceu de que ali poderíamos encontrar um melhor caminho para minha mãe e para todos nós. Estive com o guardião Oxóssi, que ao jogar os búzios, olhou na caída e mudou de fisionomia. Pediu um pouco de paciência e jogou novamente os búzios. E mais uma vez, notei o semblante de preocupação em seu rosto. Perguntei do que se tratava e ele calmamente me explicou. Fabiana, as notícias da primeira análise são muito boas, mas estou vendo aqui que a sua mãe terá que se mudar imediatamente do local onde ela mora. Ela tem inimigos por lá. Peça para ela ter cuidado, muito cuidado. Ela não é má pessoa e ainda vai dar uma alegria muito grande. Voltei para casa com um misto de alegria e preocupação ao mesmo instante. O que será que o guardião Oxóssi queria dizer com aquilo? Cheguei à conclusão de que só o tempo diria. 2 meses depois de estar frente a frente com o guardião Oxóssi, ou seja, no final do ano de 2010, ela apareceu para o aniversário do meu filho de 3 anos. Quando a vi linda, feliz, fiquei alegre também. Ela me disse: filha, posso ir na sua casa? Nossa, que felicidade eu senti! Minha mãe estava curada. Ela veio para minha casa e ficou aqui por muitos dias. Pedi perdão por tudo que fiz e ela também me pediu perdão. E sempre que podia, estava aqui conosco. Voltamos a ser uma família. Passamos Natal, Ano Novo, enfim, dias de muita alegria como há anos não fazíamos. Mas no domingo, depois do carnaval, ela foi brutalmente assassinada por traficantes do local onde ela morava. Foi um choque para todos nós. Não esperávamos isso, já que ela tinha se recuperado. Mas depois que o tempo passou, voltei ao guardião Oxóssi para confirmar tudo o que ele havia previsto. E hoje entendo melhor o que aconteceu. Antes de eu sair do Ilê Axé Palácio dos Orixás, o guardião Oxóssi colocou a mão no meu ombro, me acompanhou até a porta de saída e me disse: Fabiana, minha querida, apesar de tudo o que aconteceu, o Senhor preparou tudo para vocês. Uma linda reconciliação e o melhor de tudo, a salvação dela. Pois acredite que ela descansa no teu amor. E o que fizeram com ela foi justamente o que fizeram com o nosso Jesus. Foi julgado e condenado à morte injustamente. Mas ele foi glorificado pelo nosso Deus tão maravilhoso. E é assim que ela foi. Saiba que Deus tinha colocado em um bom lugar. Não me contive e comecei a chorar emocionada. Guardião Oxóssi, muito obrigada, amigo de todas as horas, da sua consulente amiga Fabiana Clara dos Anjos, de Geraldo Ponciano, Alagoas.
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4: Quem nos escreve é um esposo arrependido. Vamos à sua história. Quando ele nos diz: Guardião, meu nome é Carlos. Eu sou esposo da Maria. Moro na entrada da cidade. Guardião, resolvi te mandar esta carta porque a Maria brigou comigo. Não quer mais falar. Não atende o telefone. Não abre nem a porta. Eu estou com tanta saudade. Ela escuta o teu programa todos os dias. Eu não vou mentir, nenhuma vírgula. Eu vou te contar a verdade. Eu acredito no Senhor. Mesmo se eu mentir, eu sei que o Senhor descobrirá. Eu fui um real canalha, fui rude com ela, fui estúpido. Eu briguei outro dia em casa, quebrei a casa inteira, quebrei o televisor, quebrei a cama, pratos, joguei talheres pelo chão, joguei tudo que tinha na geladeira. A geladeira deu uma voltagem 110, eu liguei no 220, só pra queimar. Fiz o mesmo com a máquina de lavar roupa, também fiz com forno micro-ondas. Eu estava louco, guardião. Eu achava que estava possuído por alguma coisa, não sei. Eu disse a Maria que não queria mais vê-la, que ela era o azar da minha vida. E aí, ela me mandou embora. Como eu sei que ela escuta o seu programa, guardião, fala pra ela que eu quero ser perdoado, que eu quero uma nova chance, quero viver de novo com ela, guardião. Me ajude! Hoje eu sou um homem desesperado. Comecei a beber tudo de novo. Eu não me conformo. Quero voltar para Maria. O Carlos explica na sua carta outros detalhes que eu não posso divulgar aqui no ar. Ele termina pedindo ajuda. Assina Carlos, esposo arrependido.
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4: Ô Carlos, eu vou falar o seguinte para Maria. Ô Maria, atende o Carlos. Dá para ele 3 ou 4 meses para ele mudar. É, não precisa aceitar ele na tua casa. Comece a namorar de novo. Faz ele comprar outra geladeira, outra máquina de lavar. Faça ele comprar outro micro-ondas. Romanticamente, poeticamente falando, faça ele escrever 100 vezes. Maria, desculpe a minha estupidez. Eu nunca mais vou te desacatar. Eu nunca mais vou falar palavras de baixaria para você. Aí, Maria, você faz ele te mandar flores. Diga para ele, se ele beber uma só vez, tu não volta mais. Ô, Carlos, eu não posso falar outra coisa. Você tá parecendo um animal chucro. Em mulher, a gente não bate. Dentro de casa, não quebra nada. Quando não está dando certo, a gente senta e conversa. Ô, cara, é tão feio isso, Carlos. Você foi tão machista. E agora tá aí, pedindo arrego. Né, Carlos? Agora você quer que a Maria te perdoe, te ama. Você diz na carta que está com saudades dos beijos dela. Diz outras coisas mais íntimas. Mas na hora que tu tava machão, você quebrou tudo. Xingou a Maria. Na hora você não pensou, né? Aí você vem com a desculpa que tava possuído por um demônio. Carlos, você estava possuído pelo mau caratismo. Você estava possuído pelo desamor. Você estava possuído pela falta de compreensão. Ô Carlos, você estava possuído pela falta de amor. Aonde é que já se viu destruir tudo de dentro de casa? Agora vai ter que comprar tudo de novo. Você é um péssimo administrador de lar. Muda! Sim, você é um péssimo marido, um péssimo pai. Bem que a tua filha não quer mais te ver, está traumatizada. Né, Carlos? Ô, Maria, atende o telefone dele, Maria. E exija, Maria, que ele escreva 100 vezes, te pedindo desculpa, que ele compre tudo de novo, que ele pare de beber. Diga para ele que você vai namorar ele de novo durante 3 ou 4 meses... que ele tem que passear contigo. Ô Carlos, toma juízo, rapaz.
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0: Muito bem, Thaís. Esse é de Camargo, Luciana, Lufia, Lubugelo, galera de Umbuzeiro ouvindo a gente, bom dia. 7h38, hein? E lembrando que sepultamento do senhor Francisco Rodrigues Souza será hoje às 8 horas da manhã, saindo fretor da sua residência na Rua da Independência para o cemitério local aqui em Piritiba, hein? Desde já a família Lutar agradece a todos por esse ato de caridade e fé cristã. Daqui a pouquinho um novo amanhecer, hein? 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Tá bom? Eu continuo com vocês até as 8 horas da manhã. Você vai ficar agora com o Novo Amanhecer da Igreja Presbiteriana com a nossa amiga Jerusa, viu? Alô, Sinésia, Jorginho, povo da Cigana, bom dia, galera. Obrigado pelo carinho da companhia. 7h39.
1: Fazem ver.
2: Bom dia, queridos, graça e paz da parte do nosso Senhor e Salvador Jesus Cristo. Hoje, um novo dia e um novo amanhecer. Mais uma edição do programa da Igreja Presbiteriana aqui em Piritiba. E desde já nós queremos agradecer a você o carinho da sua atenção. Você, que sempre tira um tempinho aí das suas lidas diárias para estar ouvindo e aprendendo da palavra do nosso Deus. E nessa manhã também nós abraçamos todos os aniversariantes da semana, aqueles que já fizeram, os que fazem no dia de hoje e aqueles que vão completar durante o decorrer da semana. Bom dia, Gilson! E hoje nós vamos estar meditando no livro de Salmos, de número 145, os versículos de 9 a 13, e ele nos ensina o seguinte: O Senhor é bom para todos, e as suas ternas misericórdias permeiam todas as suas obras. Todas as suas obras te renderão graça, Senhor, e os teus santos te bendirão. Falarão da glória do teu reino e confessarão o teu poder, para que aos filhos dos homens se façam notórios os teus poderosos feitos e a glória da majestade do teu reino. O teu reino é o de todos os séculos e o teu domínio subsiste por todas a geração. O Senhor é fiel em todas as suas palavras e santo em todas as suas obras. Deus, nós louvamos teu nome, Pai. Agradecemos o cuidado, o carinho, a presença sobre as nossas vidas. Agradecemos o cuidado constante com cada um de nós, com os nossos ouvintes, com a equipe aqui da Rádio Aimoré FM, com os aniversariantes, a quem o Senhor tem acrescentado mais um ano de vida. Ó Deus, com a minha família, com a nossa cidade, e que o Senhor, Deus, com seu olhar de misericórdia e graça, tem nos direcionado e nos sustentado em todas as nossas situações. Te pedimos perdão pelas nossas faltas, pelas nossas falhas, que são muitas, somos humanos, falhos, ó Deus, aprendemos contigo, mas também erramos, porque somos falhos e fracos. Que a tua graça e a tua misericórdia, Senhor, como disse o texto, seja permeados em toda a nossa vida. Abençoa cada um daqueles que nesse dia, nesse momento, tenham passado pelo momento da dor na questão do luto. Que o Senhor esteja visitando, confortando e acalmando cada coração. Essa é a nossa oração, Pai, em Cristo Jesus, o teu Filho amado. Amém. Queridos, a palavra do Senhor fala que Deus é sempre fiel conosco, mesmo quando nós não somos para com Ele. E a gente, às vezes, tem um dizer de botar em casa, em carro. O Senhor é fiel, mas Ele é fiel com Ele. Ele é fiel para com Ele. A sua fidelidade em nós é para com Ele. Aquilo que Ele nos prometeu, Ele honra, porque Ele falou que faria, então Ele cumpre nas nossas vidas aquilo que Ele nos prometeu. E assim também devemos ser nós, no nosso agir. Quando a gente falar para alguém que vai fazer algo, procurar cumprir, porque a nossa palavra é que está em jogo. E onde nós vamos meditar hoje nesse Salmo, a Karen, ela escreveu um texto dizendo assim: sou muito ansiosa. Cedo, de manhã, é o primeiro momento porque estou sozinha com meus pensamentos. Por isso, gravei esta citação de Udo Sutelho no espelho do meu banheiro, onde eu posso vê-la quando estou me sentindo vulnerável. Existe um Deus vivo. Ele fala por meio da Bíblia. As escrituras ali contidas na Bíblia são as suas falas para conosco. Ele é verdadeiro em suas palavras e fará tudo o que prometeu. A promessa do Senhor é justa e correta e verdadeira todo instante. E nós precisamos aprender isso. E também as palavras do Taylor, as palavras de Taylor resultam de anos de caminhada com Deus e nos lembra de quem Ele é e tudo o que Ele pode fazer em nossos momentos, todos os nossos momentos de alegria, de enfermidades, às vezes da escassez financeira, da solidão, da tristeza, mas o Senhor é presente e Ele pode fazer em nossos momentos o que Ele quiser, porque Ele assim o disse que faria. Telho não apenas sabia que Deus era fiel, ele vivenciou a sua fidelidade. E porque ele confiava nas promessas de Deus e o obedecia, milhares de pessoas entregavam as suas vidas a Jesus pelo devido testemunho de Taylor. Hoje nós temos também várias pessoas que testemunham da sua vivência com Deus, da sua promessa, da sua mudança, muitas vezes de comportamento, de atitudes de vida, porque aprendeu com Jesus a ser melhor. E é para isso que nós estamos aqui, para isso que o Senhor nos criou. Deus nos criou para sermos parecidos com o Senhor Jesus. Ele é o nosso referencial para que nós venhamos observar e tentar fazer da forma que Ele fazia. E segundo Taylor, confiar em Deus e nos seus caminhos ajudou também a Davi a reconhecer que o Senhor é fiel. O rei Davi, né? Ele escreveu o Salmo 145. Quem escreveu esse Salmo foi o rei Davi. Uma canção de louvor a Deus que ele tinha experimentado ser bom, compassivo e fiel a todas as suas promessas. Quando Davi assim comportou com os seus compromissos, ele observou que Deus era fiel e tentou fazer de igual modo. E nós precisamos fazer assim também. Sermos fiéis nas nossas palavras, nas nossas falas, nas nossas promessas, como o Senhor é para com ele e como Davi foi aprendendo com Deus as suas promessas. Porque quando nós confiamos e seguimos a Deus, nós percebemos ou entendemos melhor que Ele é quem Ele diz ser e que ele é fiel à sua própria palavra. Está no versículo 13. O teu reino é de todos os séculos e o teu domínio subsiste por todas as gerações. No texto que a gente acabou de ler, diz que o Senhor é fiel à sua palavra. E como Davi, respondemos a Deus louvando-o e cantando, contando a outros o que ele fez sobre nós, com nós. O que Deus fez nas nossas vidas, nós vamos contar para outros sobre ele, sobre Deus, como nós estamos fazendo aqui agora. Nós estamos falando da pessoa de Deus, quem ele é, como ele é e por que ele é. E nós precisamos aprender a ser como Deus é, fiel em suas promessas, fiel em suas atitudes, nos seus comportamentos e principalmente na sua palavra. Quando você disser a alguém que vai fazer, trate de cumprir, para você ser fiel a você mesmo e ganhar credibilidade. Quando enfrentamos tempos de ansiedade ou de qualquer outra coisa, de alegria, de tristeza, de enfermidade, Deus pode nos ajudar a não vacilar na nossa caminhada com Ele, pois Ele é fiel em todo o tempo. Nós precisamos aprender com o Senhor assim. Porque as nossas ansiedades têm sido ultimamente muito existente por causa do momento que estamos vivendo. Então, vivemos um mundo agoniado, corriqueiro, em todas as nossas ações. Então, nós vivemos em ansiedade. Então, vamos descansar no Senhor, confiar nas promessas dEle, atendendo ao pedido dEle e sendo fiel com aquilo que nós prometemos e falamos. Que Deus nos ajude, que Deus nos oriente, que Deus nos permita sermos fiéis nas nossas promessas, assim como Ele o é. Que tenhamos um dia maravilhoso, cheio da graça do Senhor e uma semana abençoada. Para todos vocês, um cheiro no coração, que a palavra do Senhor frutifique em vossas vidas. E até o próximo programa, se assim for da vontade do nosso Deus. Tchau, tchau.

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3: Muito bem, alô Messias, a oficina tá ligada. 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
1: Todo mundo tem uma saudade boa na vida. Tem uma pessoa que fez bem no passado e você lembra dessa pessoa assim, ó.

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0: Obrigado, Gil!
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2: Eita, meu Deus! Gente, pelo amor de Deus!
3: Deixa eu espiar quem é, deixa eu
2: espiar. Quem vem agora, meu Deus, quem vem agora?
3: Eita, minha turma!
2: Gente, a mulher usa uma coroa, viu? É. Eu só vou dizer isso. Ela usa uma coroa, ela usa uma coroa. É o seguinte, presta atenção. Essa mulher que vem agora...
3: Qual é a dica, GK?
2: A dica é que ela é a nossa rainha do forró. Vem com a gente, Eliane!

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9: Fala, minha gente, tudo bem com vocês? Está de volta? Estamos de volta aqui na 96, a rádio do seu coração. Aquele bom dia para você que está chegando agora, você que está desde cedo curtindo a nossa rádio, hein? Vamos que vamos! Cheguei um pouquinho atrasado, né, pessoal?
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9: Muito bem, gente, hoje são 14 de julho, com o oferecimento da Ótica Primícia e Mundo Novo, nós tocamos o programa de hoje sempre. 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Música para Piritiba, Miguel Calmon e Jacobina. Vamos curtir música e eu volto já já com os melhores programetes do rádio. Boa notícia e muito mais aqui na 96. A primeiríssima da Chapada, hein?

0: 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Vamos agora a uma dica de saúde muito interessante com hábitos que alimentam o risco de ficar doente. Você não quer ficar doente, eu sei disso, né? E através do nosso número também, 749-9972-1662, fala comigo agora. Quero ver a sua voz. Vamos nessa? Dica de saúde e até daqui a pouquinho, pessoal.
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0: Vamos falar de saúde, hábitos diários que aumentam o risco de ficar doente. Todos nós temos a sorte de ter um sistema imunológico que nos protege de agentes agressores a toda hora. Mas às vezes há vírus que conseguem passar essa barreira protetora e infectar-nos. E vamos agora a alguns hábitos que podem prejudicar a sua vida. Roer as unhas. Roer as unhas é uma forma de obter germes no corpo. Não lavar as mãos de forma apropriada. Todos nós sabemos o quão é importante lavar as mãos. No entanto, muitos de nós fazemos isso de forma demasiada pressa. Lave as mãos durante 20 segundos, pelo menos. Não beber água suficiente. Ao não beber água suficiente, corre o risco de sofrer desidratação, o que tem um efeito negativo sobre a habilidade do corpo em processar e libertar toxinas. Isso enfraquece o sistema imunológico. Está sob muito estresse e pressão no trabalho. O estresse crônico torna-nos mais vulneráveis a algumas doenças. Caso esteja a passar por burnout, ficará mais suscetível a certas doenças. Consome demasiado açúcar.
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0: Muito bem, indiscutivelmente a melhor tocando o que toca o seu coração. Vamos de música bonita aí pra galera do rock, hein? Pra você que gosta, sempre gostou, música

Muito bem, gente, para você que ligou seu rádio desde cedo, muito obrigado pelo carinho de vocês. Meninos e meninas aqui de Piritiba, vamos que vamos. Daqui a pouquinho tem uma tradução aí do Alberto Maciel para você que gosta de música internacional, hein?

0: Terça-feira, 14 de julho, hoje tem aula de música também aqui em Peritiba. A Escola de Música Estúdio Luz está situada aqui na Avenida Joaquim Sampaio Neto, em frente ao Mercadinho Aliança. Está na hora de você estudar música, estude música, você não vai se arrepender, hein? E para quem está na zona rural, um buzeiro de mundo novo, Mairi, você que nos ouve aqui em Peritiba, Tapiramutá, Miguel Calmon, Jacobina, Vaza do Poço, os distritos, localidades aí. Estamos juntos até as 15 para o meio-dia.
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0: É isso mesmo, com ele que vos fala, Alberto Marcial, entretenimento e música. E agora vamos em quintão a uma tradução muito legal. Você que gosta de música internacional, você que gosta, hein? Fique agora com essa tradução, logo depois dessa música, muito bonita também. E eu volto em instantes.
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0: Muito bem, pessoal, que toca, que você gosta de ouvir. Vai agora a tradução. Música gravada no ano de 1984, Brian Anders Reaver. 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Só existia eu e você. Nós éramos jovens, selvagens e livres. Agora nada consegue te levar para longe de mim. Nós já estivemos naquela estrada antes, mas agora acabou. E você continua voltando para ter mais. Meu bem, você é tudo o que eu quero. 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Estamos no paraíso. 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Não é tão difícil de enxergar. 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

Ó, uma vez na sua vida você acha alguém que irá fazer seu mundo virar, te colocar para cima quando você se sentir para baixo. E nada pode mudar o que você significa para mim. Oh, tem muitas coisas que eu poderia dizer, mas só me abrace agora. Porque o nosso amor vai iluminar um caminho. E meu bem, você é tudo o que eu quero. 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Estamos no paraíso. E o amor é tudo o que eu preciso. Eu achei isso em seu coração, não é difícil de enxergar. 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

0: 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Oh. Muito bem, pessoal, e essa foi a tradução de hoje. Que legal, hein? Eu volto já já, vamos respirar, tomar uma água, hein? Os corações bateram muito mais fortes. Até daqui a pouquinho.
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2: Muito bem, minha gente, é isso aí, você está sempre à vontade aqui na 96, aquele bom dia especial. São 11 horas e 21 minutos no comércio da cidade de Piritiba, na zona rural, chegando na cidade, saindo da cidade, né, viajando. Pra você, comerciante também, que está aqui, seja bem-vindo à Cidade de Alegria, hein?
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2: E vamos que vamos até as 15 para o meio-dia com o programa que você gosta aqui, o Planeta Hits, na Super 96, com o oferecimento do Estúdio Luz, Escola de Música, Ótica Primícia e Mundo Novo e Connect Telecom, o seu provedor, o meu provedor de internet para Piritiba, Zona Rural e Tapiramutá. Música bonita!
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Muito bem, minha gente, é isso aí, que música bacana, música boa, só aqui na Super 96, hein, na sintonia, no aplicativo, na internet. Vamos que vamos, hein? Hoje é terça-feira, a semana já começou, quarta-feira tá chegando, metade da semana, como está sendo o seu balanço da semana? Espero que esteja tudo bem. E aí, quer sair da inércia, desse vai e vem? Começa a se organizar, hein? Vai aí no chat GPT e busca uma opção de mudar de vida que ele vai te ajudar. Vamos de música agora para relembrar os tempos do pop rock cristão aí, da galera que gosta, banda Catedral. Eu gosto muito do Catedral.

0: Muito bem, gente. 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

Simplesmente, pessoal, 11h30, você está na número 1 da Cidade 96, aquela que toca o seu coração desde cedo, hein? Os melhores na melhor. 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Gente, vamos que vamos, a programação não para aqui na Super 96. Qual música você queria ouvir para final de programa? Você é evangélico? Você é católico? Cadê os católicos aqui ouvindo o programa, hein? Cadê os evangélicos curtindo o programa também? Pode pedir sua música, a programação é eclética para todos os gostos musicais, hein? Bom, eu vou deixar essa música tocar e já volto para tocar a sua música preferida agora. Manda o seu áudio que o Alberto Maciel está aguardando por você.

0: Vamos que vamos, temos pedido musical aqui. Vamos ouvir aqui o nosso povo bonito, né, Alberto? Olha, gente, são 11 horas e 34 minutos. Tem alguém aqui na linha? Deixa eu ver aqui, Alberto, se eu consigo aqui. Deixa eu ver quem é que vai falar. Oi, Roberto, bom dia, bebê.
1: Bom dia, Alberto, aqui é Suzy de Manguins. Alberto, passe louvor pra gente, ofereço pra você, meu esposo, Tico, meus filhos. Sim. Toda a galera que estiver na escuta, viu? Tô ligado.
0: Só um alôzinho? Suzy de Manguinhas, um alôzinho pra você, querida. Obrigado por sua participação aqui na Super Rádio 96. Quem mais tá com a gente aqui? Deixa eu ver. Bom dia.
2: Bom dia, Roberto. Estou aqui na escuta, na Zelzeno. Gostaria de ouvir qualquer música das antigas de Vira e Mexe. Qualquer uma. Obrigado, ofereço pra quem curte.
0: Música antiga de Vira e Mexe. Bom, pessoal, vou procurar essa música aqui e vou tocar pra você, tá bom? Vamos que vamos, você está na número 1 da cidade. Bom dia pra quem está chegando agora. Bom dia pra você que está aqui desde cedo. Obrigado, gratidão, meu lindo, minha linda.

Tá aí a Riba Muchacha. Você tá bebendo o que, meu filho? Tá bebendo água, é? 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A internet que o professor Alberto usa no Estúdio Luz, Estúdio Luz Escola de Música também. Hoje tem aula de música aqui na Avenida Joaquim Sampaio Neto, frente ao Mercadinho Aliança. 749-9971-2277 é o WhatsApp do professor para você tirar sua dúvida, marcar a sua aula. Que tal fazer a sua aula experimental hoje? Gostando, com certeza você vai gostar muito. Você vai voltar para a aula de música. E vamos que vamos, sua música, você não vai se arrepender, assim como você está na 96. Vocês nunca estão arrependidos de estar curtindo muita música. Aonde você está aqui em Piritiba? Fala pra mim, meu querido, minha querida.

Eita, meu Deus do céu, deu até uma microfonia aqui, viu? Gente, que sofrência é essa, pelo amor de Deus, quase meio-dia. Vamos curtir outra música aqui. Oxente, meu povo. Quero ser feliz também. Pessoal, eu quero terminar o programa de hoje, né? Deixando pra você aqui uma reflexão de motivação daqui a pouquinho, logo depois dessa canção, depois dessa música. E eu volto amanhã com Alberto Maciel. Sua manhã muito mais incrível. Fiquem todos com Deus, estou com ele também. Terminou a música, vem o motivacional do dia.

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1: E agora vamos ao motivacional do dia. Charles Chaplin morreu aos 88 anos e deixou 4 declarações. Nada é eterno neste mundo, nem mesmo nossos problemas. Gosto de caminhar na chuva para que ninguém veja minhas lágrimas. O dia mais desperdiçado da vida é o dia em que não rimos. Os 6 melhores médicos do mundo: o sol, descanso, exercício, dieta, autoestima e amigos. Se você ver a lua, verá a beleza de Deus. Se você ver o sol, verá o poder de Deus. Se você olhar no espelho, verá a melhor criação de Deus. Então acredite. Somos todos turistas. Deus é o nosso agente de viagens que já definiu os nossos roteiros, reservas e destinos. A vida é apenas uma jornada. Viva o presente. Até o próximo programa. Fiquem todos com Deus. Estou indo com ele também.
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0: Valeu, grandão. Militino tá na área, mas valeu.
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eu vou convidar aqui para cantar para vocês um dos maiores compositores do Brasil, eu que amo, eu que adoro, que já chorei várias vezes com música dele. Tô de volta, Dantas, meu camarada.

0: Cabeludo Rocha.
1: Obrigado, obrigado. Viva o forró, viva a Serra Rodada, viva a Raí, viva todos vocês. E vamos agora fazer o nosso forrozinho aqui, né?

0: Ποντας με ο Καμαρά!
1: Καμαδονά!
0: Valeu, garoto, obrigado!
2: Obrigado, obrigado, obrigado, minha gente. Obrigado pelo presente. Tamo junto. Aqui, acolá, em qualquer canto.
3: Viu? Obrigadão, Dosval.
2: E prepara a galinha.
3: A galinha tá guardada pra você lá. Toda hora.
2: Galera da banda, um grande abraço. Obrigado, meu amor.

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Vamos, vamos.

E no meu telefone tinha que ter um sensor.

0: Obrigado, Jorge.
1: Prazer cantar com vocês, Kleber Cauã. Muito obrigado, Brasília. Beijo, gente.
0: Obrigado, obrigado. Cara.

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0: História linda, hein, Lu? História, arranjo, música, letra, sua voz, tudo maravilhoso. Sua voz.
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0: Bom demais. Obrigado, obrigado, gente. Obrigado, Goiânia. Continuem com esses dois feras aqui. Pode aplaudir muito mais esse menino maravilhoso. Obrigado a vocês.
1: Deus abençoe.
0: Deus abençoe, Goiânia. Valeu.
2: É o que você quer.

Stack Funk, é nós que voa, certo? 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
5: Achei 90 graus! 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Levanta as mãos, quem curte aí.
6: Quem é paulista, joga a mão pra cima.
5: Vamos cantar.

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Galera, chegou, né, meu povo? Daqui a pouquinho tem Top Brega pra vocês. Obrigado pelo carinho da companhia, né? Pra galera que tá ouvindo a gente na cidade também, pra você que tá em toda a região ouvindo a Imoré FM, aquele abraço. Obrigado pelo carinho da companhia, né, meu povo? Daqui a pouquinho tem Top Brega, o programa mais brega da sua Imoré FM. Valeu, mandar um alusão lá pra galera de Baixa Grande, ouvindo a gente, também o pessoal de Lázaro do Poço, a galera lá de Macajuba, né, Pedro Jovem deve estar ligado, boa tarde, Pedro Jovem, 5h23, hein, deixa eu procurar uma música legal aqui, né, Suzy Tico, a galera de Manguinhas, ouvindo nós, aquele abraço, obrigado pelo carinho da audiência, meu povo, 5h24, hein. Eita, e o clima tá aquele clima ali gostoso, aparentando chuva, né, galera? É, rapaz, como acorda não, hein? Caiu uma chuva boa, é bom demais, deixa eu ver aqui. Ah, coloca a música do Toto, né? É, cadê? Toto, Lia, Lia, bonita, né? É. 5h24. Eita, nós. Cadê? Ah, será que Toto Lia? Cinco e vinte e cinco.

Muito bem, 5h29, tá aí, você curtiu a bela canção do Totó, a bela Lia. Daqui a pouquinho, galera, Top Brega, 5 horas, 30 minutos em Biritiba, 5h30, boa tarde. Tá aí pra você, James Brown, How Do You Stop?

Muito bem, tá aí pra você, Double e a bela de Captain of Her Heart, o capitão do seu coração, hein? Quem dera. Olha, 5h41 daqui a pouquinho, Top Brega te mandou alusão pra Cinésia, Jorginho, a galera da Cigana ouvindo a gente, hein? Alô, galera da tabela do Posto Feliz, aquele abraço. 5h41, George Michael, A Different O'Connor. 5h41, boa tarde.

Muito bem, 5h53, Glemedeiro e a Bella Noite is gonna change my love for you. Nada mudará o meu amor por você. Agora toca a música que eu gosto pra caramba, né? Toda vez que Teixeirinha tá aqui, Teixeirinha, toca aí Lua Nova lá. É bonita, né? Roberto Carlos. 5h54. Alô, Tony do Caminhão, lá em Miguel Comum, ouvindo a gente. Boa tarde, hein?

0: Eita, bonito, hein? Daqui a pouquinho, então, Top Brega.
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3: Valeu, Lorena, no ar o seu Top Brega, né? Já o Tom do Cid Machixo Homem já tá ligado, viu? Pediu de jovem, começando mais um Top Brega. Alô, galera da Manisoba, Marcelo, seu Mané, seu Mané, viu? Todo mundo ligado. Alô, Biel, alô, Índio, é, rapaz, lá em Itapira, Alda Matos, Cristina, Rafael, Detinha, Detinha e Boi, rapaz, Boi, Boi, Gari, tá sempre ligado, né? Tá vindo lá no sítio também. Boa noite, meu povo da Areia Branca. Alô, Ivete, rapaz, ei, Ivete, velho, já tá comendo água? Ali, come água. Rapaz, eu vi hoje na rua, Maurinha, será que já voltou pro Tinguinha? Essa Maurinha não é brincadeira não, viu? Olha, é em nome de quem? Em nome da Super Pomada Nova Mistura.

os treme-treme, Badu treme-treme, hein, Zica? Tava tudo tremendo lá no samba do Umbuzeiro, hein, Geraldo Bagaceira, Lucajé, tá ligado, olha... É, em nome de quem também? 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Eita, nós! Não é não, Tamires, lá da Serra Branca, tá ligadinha? Boa noite, Tamires. Boa noite todo o povo aí da Serra Branca. Quero conhecer Serra Branca, viu, Tamires? Conheço aquela reunião do Miguel Comum, quase tudo, mas quero ir lá na Serra Branca, tá certo também, de toda a galera, Domingo do Salgado tá ouvindo, Geltão tá ouvindo, eita nós, Luizão Tapira, alô Cole, alô Gabriela, disse não perde meu programa, Ivo Muriquinho lá de Baixa Grande, que vem correndo pra chegar em casa, né Grilo, pra ouvir o programa lá em Baixa Grande, alô Dona Xandinha, alô Dona Vera, alô Dona Ana, alô Jeane, Dona Denise, seu Salvador, tá todo mundo ligado, hein? É, a Alessandra já ligou. Rádio, boa noite. Inês do Amendoim, lá em Porto Feliz, tá ligadinha, né, Márcio? Dona Denise, boa noite, hein? Tá bom? 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Bora, Madonna, rocha!

Zé Botazá, bigode lá na Chapada. Alô, Nego Nema, Nego Nenga, alô, Joel, alô, meu povo lá da Palmeirinha. Né, Cleu? O povo tá ligado lá na Palmeirinha, Romildo Museu, Dona D, rapaz, toda a galera aí da Palmeirinha. Breve aparecer aí, me aguarde, viu? É a terra de Galego dos Cocos. Galego dos Cocos não sai de lá. Não sei atrás de quem. Aquele galego de bandido. Alô, galego! Lá no Tinguí, rapaz. Cuidado, jovem. Boa noite. Lá, Dona Duz, carinho de Liliana Neto. O povo tá ligado. Bal, Dona Lil. É, rapaz. Dona Sandra, Nilson. É, gente pra dedéu. Tu, Luizão. É, todo povo Tinguí. Ah, vou falar aqui a noite toda. Né, Maurinha e Luciano? A gente tá ligado. Bora.

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1: A primeira música tu é boa, e outro boi, outro boi retalho aí, ó. Bota pra torar, eu tô na rocha.
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0: Muito bem, Cristiano Neves, me espere na rodoviária. Pois é, pois é. Já chegou a Bia, Dona Creuza, na Baixa Verde, boa noite. Alô, velho Matinho do Barrigão, Dona Ivonice, lá em Gringo, Toia Carla, aquele povo da Baixa Verde dorme. Toia me disse que o velho Matias ronca uma raveinha. É, o velho ronca de um lado, a velha ronca de outro. É, velho da Baixa Verde, boa noite, Bin Laden, lá na Ladeira Vermelha, já todo o povo me ouvindo aí na Baixa Verde, boa noite, a galera também de Macaju, mas dia mandou alô. Pessoal do São Joaquim, né? É. Alô, lá no Cantinho do Maçambão, do Helene Passos, João Paulo D'Arco, o povo tá todo ligado. Dona Margarida também, Jane, lá no Cantinho. Alô, Valdemir, a galera lá no Maçambão, rapaz. Boa noite, meu povo do Maçambão. Obrigado pelo carinho da audiência, né? Tento, a galera tá me ouvindo. Cadê Jade lá?
1: Jade.
0: Nós sabe que é você, Jade. E meu programa é bom ou é ruim?
1: Seu programa mata mil.
0: Tá vendo? Galera do Grupo Pimenta, ai, de Jalbinha, tá todo mundo ligado lá. O programa é mil, viu?
2: Manda pra torar, Gil Santana. Você manda pra arrombar, rapaz. Você é um cara retado. Pra você de chapéu, ele deu nota 10.
0: Obrigado pela nota, Zé. Rapaz. E cadê ela? Matadeira de galinha exterminadora.
3: Mas não, Gis, acabei de matar uma galinha agora.
0: Ei, alegria da peste matar uma galinha. Canto atuada, Zé, pro povo, vá.
2: Gilson Santana, vou lhe dizer. Ô, Gilson Santana, eu vou lhe falar. Tô aqui no município de Quixabeira, não nego meu natural. De noite você vai fazer o top bega, vai botar pra arrombar.
0: Aê! Toada boa da gota serena! Manda um alô pra Tati lá em Capim Grosso, só me ouvindo lá?
4: Manda um alô pra ela, um alô Tati, alô pra Tati na fazenda. Na fazenda, tudo bonito.
0: Isso!
4: Eu preciso conhecer essa fazenda, Tati, preciso conhecer essa fazenda, viu, Tati, tá bom? Um dia eu conheço essa fazenda, um dia eu vou conhecer essa fazenda.
0: O tombo é grande, viu, Tati? É um leão pra comer aí, viu? 6h20. Alô, Dona Irene, o povo do Cansanção tá me ouvindo, a galera dos populares Nova Velha, o pessoal do bairro Moreira da Baixinha, né, Juninho Prey? Boa noite. É.

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0: caminho, né, rapaz? Isso aí, ele, rapaz, Fernando Mendes, rapaz. Eita, e Dona Antônia e Léo do Bitu, tá ligado, viu, Léo, viu, Zé?
1: Alô, galera, alô, alô, povo, alô, povo.
0: Junco de Jacobina, meu primo Valdir, tá ligado lá em Itapeipu, rapaz. Alô, Valdir, boa noite.
1: Jacobina também, não?
0: É.
1: O pessoal de Caprim Gosto, para todo mundo que escuta a Rádio Moé FM,
0: fala
1: meu nome.
0: Isso, Zé, isso, exatamente, rapaz. E Jairo, hoje vai cantar o quê, Jairo, pra gurizada? Zé vai cantar Vida Cor de Rosa, né, Zé? Bora, Jairo, canta, vai, rocha!
2: Boa noite, Santana. Boa noite, vovó Bizuí. Hoje é

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1: Tá vendo, Amado Lima? Amado Lima, eu toquei aqui, Diana. Uma vez mais, Fernando Mendes, a menina da calçada, Demetrius, muito, você é muito nova para mim, que tomou nos infernos, quis ficar com a novinha na época, o tempo passou, a novinha cresceu, ficou ó, apanhada, quando quis a novinha, disse, não, ainda estou muito nova para você, tá vendo? Ah, pai, então não diga daquela água, não beberei. Oi, rapaz, quem apareceu? Aguilhemar Zangico, eu aguento. Vem cá, rapaz, você não gravou o vídeo de Mário e Nelson Treme Treme lá no Buzeiro, não? Zica me disse de manhã que tava uma tremedeira da gota, que tinha que tomar um Merobel, de vez em quando. Cadê? Deixa eu botar o áudio de Zica aqui de manhã. Você não viu de manhã, não? Peraí que eu vou botar aqui agora o áudio de Zica, rapaz. Eita, né, Sandra? Boa noite, Sandra. Eu só nem mandei alô pra você no início do programa. Eu sei que você tava ligadinha, né, meu bem? Liga o rádio. Cadê Zica, rapaz? Zica. Zica da viola. Ô, é, Zica, cadê? Ah, cadê? Vou procurar aqui agora. Ah, tá aqui Zica. Zica de manhã falou de o ano passado. Cadê a figurinha, Guilherme? Vê se faz as figurinhas de Mário tremendo, parecendo que tá... Ah, só que me dá notícia, Zica. Vê se grava aí, arruma aí. Rapaz, vê se o povo filmou aí que eu quero. Disse que tava tremendo, tomando Merobel. Zica que conta. Bora, Zica.
2: Bom dia, meu amigo.
1: Foi de manhã aí, ó.
2: Você não quis vir no buzeiro.
1: Não, tá tava outro canto.
2: Nelson mais Badu, treme, treme, Mário tava lá, Mário tava lá de cima do palanque, de Santana. Mesmo, tava com o maior de Meropel. Botaram num canto lá e Badu e hora foi tu Cavanese e tava uma golada e abaixava, dava uma golada e Nelson ia tromer. Isso. E a mesma da hora da rua. O golado, na meia da hora, Nelson tava com um pandeiro velho que só fazia só a menção de bater a mão, que não sabia bater, gente.
1: Ah, velho, eu tenho que pegar assim, como é, Zico? Como é o negócio? Conta de novo, aí quando eu pego assim.
2: E Nelson ia tromer isso. Na mesma da hora da rua, o golado, na meia da hora, Nelson tava com um pandeiro velho que só fazia só a menção de bater a mão, que não sabia bater.
1: Ah, vai, eu perdi, velho. Aí ele lascava, viu? Rapaz, Mário treme, treme, Zica treme, treme. Rapaz, uma tremedeira da gorda. Rapaz, Guilherme, vê se arruma as coisas aí, Guilherme. Cadê cacete, rapaz? Pois é. Olha aqui. A Guilherme, consiga aí, viu? E sai aquelas figurinhas de Mário, treme, treme, mas Nelson, não esqueça não, manda pra eu, viu?
0: Isso, Santana, bota a música do Jacaré da La Lagoa, manda um alô falando na Rua da Caixa.
1: Ah, tá certo, tá mandado. Lá na Rua da Caixa tem Lani, é, o esposo dela, Moacir. Ah, pai, tem Luciana, tem um povo lá, né? Tem Arthur, cabeça de sal, do caminhão, tá ligado? É essa figurinha, não. O cara é nova, disse que estavam com o Aió de novo e não largam o Aió por nada, viu, Geltão do Cid Manchiche? É, rapaz, lá, o Aiózão velho segurado do lado, rapaz, não larga o Aió por nada nesse mundo, é, ué. Pois é, 6h36, bora de música, senão o povo de Miguel Comum fica retado comigo. É, essa só toca música. Né não, povo lá das almas, boa noite meu povo das almas, Bia chegou, Dona Creuza, lá na Baixa Verde, no Carrasco, Luival, Dona Creuza me ouvindo, tem que dar minha, quero entrar pira de novo, né meu filho, é no dia que eu fui, no sábado, tava caindo gelo, Ave Maria meu filho, a friagem daquela, só presta o cara com a costela. Alô, galera da Rua do Meio, lá de Tapira. Boa noite, meu povo. Obrigado pelo carinho da companhia, né, galera da Rua do Meio. Em breve apareça aí, viu? Lá no final de semana, bater perna lá em Tapira. Adoro, né, meu filho? É. Curtiu o show da Amado Batista numa cidade. Não vou dizer aonde, né, meu filho? Mas estive lá na curtição. Aí cheguei de manhã, lavado. Não é não? Seu Ferreira tá ligado e Thalita tá ligada. Boa noite, Thalita. Seu Ferreira, sua esposa. Tá todo mundo ligado, viu, rapaz? Janice tá ligado também, não vou botar ninguém no ar agora. Agora é só música, bora que já começou demais. Bora!

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0: Eita, Hilton Vargas jogou duro na música, viu, dona Rita, lá no Machixe. Música boa, retalho. Te pedi para não ir. Foi, já foi. Negócio de perdoar. É, meu filho, também sou assim. Negócio de perdoar. Homem perdoou nada. Sacaneou, já afilandou. Né, não? É. 6h44, em nome de quem? 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E pomada retada, dona Antônia, lá em Miguel Comum. Não deixa faltar em casa. É, dona Antônia, lá de Miguel Comum, de Bitu, né, Léo? Tô devendo a visita lá em Bitu, mas eu apareço, viu, Léo? Me aguarde aí. Semana vamos dar uma geral no carro, mandar pintar, deixar ele tudo bonitão, né, não? É, alô, Ramonezinho, é terça, né, no carro pra pintar, semana do lado, deixar o bicho zero pra pegar a estrada, lá pra Miguel como bater perna, lá em Bitu, né, não, meu filho? É, eu tenho que fazer uma viagem pra Jequié, eu vou de carro, ver a família, eita, nós! 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Sei lá, fazer como lá na Comercial Suave, você viu que quer vender barato. Jaltão nunca vai, eu chamo Jaltão do Cid Martins. Cadê Ditão, rapaz? Ditão disse que é cantor, que ia mandar um áudio pra mim botar aqui no ar, ele cantando. Pode mandar que eu boto, rapaz. E se a música for feia, aí é que faz sucesso. Com o cara canta ruim, feia, aí fica mais sucesso ainda. Manda pra cá, mande. Aqui eu toco tudo. O povo manda pra cá, eu arrocho. Seja feio, seja bonito, o povo gosta ou não gosta, eu toco. É. 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Alô, Gabino. 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Bora, na época do... Ó, José também tá ligado. Encontro de casais. Ê, festa boa da gorda, meu filho. É, mãe. Ô, saudade, viu, daquela festa. Ô, meu Deus do céu. Ah, quando eu lembro. É, pai. Ô. Eu lembro de umas pessoinhas que nós andou lá, o tempo bom, né, rapaz? Festa. Era a única festa que o cabo ia, não ficava rodado. Eu chegava mesmo lá, eu ficava botando queixo. As meninas tudo na feira, só pode entrar casal. Era. E aí tinha que deixar, tinha que ir acompanhada. Aqui rodado eu não fico. Não é não? É. É, saudade. Nem que fizer aquela festa de novo, enquanto caralho nos Angicos, eu tô colado, meu filho. Pensa numa festa boa. E na época que Dinho, o nosso saudosinho gordo era vivo, né? Eu gostava de Dinho, que Dinho era grande, meu amigo. Tu é doido, um gigante. E Dinho pegava a esposa dele ali no salão, violão de ouro tocando, e Dinho, rapaz, eu nunca vi um negócio daquele. É, peneirava no salão, era a coisa mais linda do mundo, era Dinho gordo. Ele abria a festa e pronto, nós colava e eu, venha, vamos dançar, meu bem. É. E nós até umas horas, violão de ouro, ah, saudade.
1: Boa noite, Santana, passa aí qualquer música que tiver no ponto. Ou Indo Apaixonado, ou Amado Batista, qualquer uma que tiver no ponto.
0: Zé Vil Barros.
1: Família, Buzeiro, família, pra Beto, família, pra José, família, pra Zene, seu Jair
0: Nascimento. Dona Antônia, lá de Bitu.
1: O povo da Serra Branca, da Tubatinga, da Laranjeira, de toda a região, pra Genilson, pra Dado, pra sobrinha de Genilson, pra Negro, pra Marilene, todos que tiver na escuta, e pra Zé Reis. Ei, Zé Reis, já fez caçoar pra apanhar mandioca?
0: Zé Reis lhe pega, viu, doutor? Ele tá ouvindo. Fala em Caçoar, ele vira peste. Ele não gosta de pedir. Ele disse que é uma caixa que ele botou na bicicleta. 6h48.

0: Na alusão pra Valdo Gigante e também pra Índia, rapaz. Tá ligada? Dizendo ela que tá ligada. Esse povo tem mania. Tá ligado, Deus tá vendo. Dó do Diário Ligou Rádio aí, mas né, de Gui, Carinho, Milhão, o povo tá ligado aí?
1: É.
0: Viu? Pois é, tá quase ligado. Ah, deixa eu mandar uma alusão aqui pro pessoal lá do Riachuelo. Meu amigo Idelmar. Também tem que conhecer o Riachuelo, não conheço, né, velho? É, Guilherme, você tá gostando da lambada do Zezinho Barro? Bora, vá!
2: É com o Zezinho!
0: Sofro calado!

amigo, o homem deu um show, o cabo é retado, comiam água das gangas, nem que eu tava hospedado perto da festa, meu filho. É. Hein? Eita, não, deixa eu ver aqui o quê? Tá me ouvindo? Ah, pai, tu lembra a festa boa, né? Eita, tu gostou, né, meu bem? Eita, não, eu também, eu tô com saudade da farra. Eita, hein, Bia? Dona Creuza, boa noite, meu povo, tá ligado? Galera, fui, tchau, Ave Maria. Acabou o programa, mas amanhã eu tô de volta, hein? Às 5 da manhã, com o Despertar Chapado, hein? Valeu, gente, aquele abraço. Amadão, olha, essa vai pra você, viu, minha querida? Olá, em Baixa Grande, me ouvindo, boa noite, né, meu povo? Arrocha, Amadão, deusa nua. Eita, nós! Valeu, galera, boa noite, até amanhã. 5 da manhã, tô por aqui, hein?

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1: Estão excesso de chuvas na região sul e a estiagem nas regiões norte e nordeste.
2: Energia e combustíveis.
3: Conselho Nacional de Política Energética aprova aumento no percentual de etanol anidro na gasolina para 32%.
2: E aplicativo oferece ao consumidor informações sobre postos de combustíveis e canal para denúncias. Gabriela Noronha.
4: O aplicativo é gratuito e funciona como um mapa interativo no celular, ajudando o consumidor a descobrir quais postos são de confiança e quais devem ser evitados.
3: Proteção das crianças e adolescentes no ambiente digital.
2: Como o ECA Digital avança no combate à violação de direitos é o tema de entrevista com Fábio Meirelles, do Ministério dos Direitos Humanos e Cidadania.
5: Então, o ECA Digital é um grande avanço, traz esse princípio do ECA, né, da proteção integral, da prioridade absoluta para o ambiente digital, e ele hoje já é uma referência no Brasil e no mundo.
3: Hoje, na apresentação da Voz do Brasil, Luciana Vasconcelos.

0: seguros, de avançar até o E32. O Instituto Mauá nos deu o laudo de que nós estamos habilitados a fazer o aumento. E a transitoriedade é apenas uma maneira de nos precavermos a poder, dentro de 180 dias, nós vermos o que está acontecendo. A cada oscilação, nós sentamos e protegemos o consumidor e protegemos a economia nacional.
1: Ainda de acordo com o ministro Alexandre Silveira, a medida vai contribuir para a autossuficiência do país em meio ao contexto da guerra no Oriente Médio.
2: Na hora de abastecer o carro, quanto mais informações o consumidor tiver, melhor.
1: Por meio de um aplicativo, o motorista confere se o posto onde ele vai é um estabelecimento confiável.
2: E caso perceba alguma irregularidade, também é possível fazer uma denúncia diretamente à Agência Nacional do Petróleo, Gás Natural e Biocombustíveis.
3: O aplicativo ANP com você Postos é gratuito e funciona como um mapa interativo no celular, ajudando o consumidor a descobrir quais postos são de confiança e quais devem ser evitados. O funcionamento é bem prático. Ao abrir o aplicativo, o usuário vê os estabelecimentos da região sinalizados por cores, como em um semáforo. Os postos recebem notas de 0 a 5 com base nas fiscalizações que a Agência Nacional do Petróleo, Óleo, Gás Natural e Biocombustíveis fez nos últimos 5 anos, sendo que a cor verde sinaliza os mais seguros e quem tem nota máxima. Já os marcados em vermelho acendem o sinal de alerta. Receberam nota zero por causa de irregularidades recentes. Outras informações dos estabelecimentos, como endereço, CNPJ, quantas fiscalizações já receberam, resultado das vistorias e qualidade das amostras analisadas, também podem ser consultadas na ferramenta. É possível ainda fazer denúncias pelo aplicativo, como explica o superintendente de fiscalização do abastecimento da ANP, Júlio Nishida.
4: Cria um importante canal de denúncias do consumidor com a ANP, inclusive aquelas relacionadas a práticas de preços abusivos. De forma bem simples, fácil e intuitiva, o consumidor consegue fazer a sua denúncia no simples clicar de botões.
3: A plataforma pode ser acessada no endereço anpcomvocepostos.anp.gov.br e depois baixada no aparelho de telefone celular. Reportagem Gabriela Noronha.
1: A produção brasileira de grãos no período 2025-2026 está estimada em 360 milhões de toneladas.
2: Segundo o levantamento divulgado hoje pela Conab, a Companhia Nacional de Abastecimento, se confirmado, o volume será 2,2% superior ao registrado na temporada passada.
5: Segundo a Conab, serão 360 milhões e 100 mil toneladas a serem colhidas, o que representa 2,2% a mais do que a safra anterior. O grande destaque deve ser a soja. O gerente de acompanhamento de safras da Conab, Fabiano Vasconcelos, explica o resultado.
6: Então, a estimativa para a safra 2025-26 é de 48,6 milhões de hectares cultivados com soja e uma produção aí é chegando a quase 180,6 milhões de toneladas.
5: Além da soja, o algodão tem produção prevista em 4 milhões e 60 mil toneladas de pluma, com 8% da área já colhida. Isso resulta em um ganho na produtividade de 2,8% em relação à safra 2024-2025. Já a colheita das três safras do milho no ciclo atual está estimada em mais de 141 milhões e 700 mil toneladas, volume 0,4% superior ao ciclo passado. A estimativa é de crescimento favorecido pelas condições climáticas, como explica Fabiano Vasconcelos, gerente de acompanhamento de safras da Conab.
6: Em relação ao milho, uma estimativa de aumento de 9,8% na área plantada, uma estimativa de produtividades melhores do que na última temporada, favorecidas aí pelo clima, uma produção de 29,6 milhões de toneladas, um aumento aí de 18,7% em relação à última safra.
5: E a Conab também estabeleceu novos preços de referência para os principais produtos agrícolas de verão. Os principais reajustes foram no preço da soja, do arroz em casca, do feijão e do milho. Os preços passam a vigorar nos períodos entre o segundo semestre de 2026 e o primeiro semestre de 2028. Reportagem Edinaldo Júnior.
1: Ainda sobre a produção agrícola, o IBGE estima que a safra brasileira em 2026 pode chegar a 347 milhões e 400 mil toneladas.
2: Isso representa uma projeção de 1 milhão e 300 mil toneladas a mais do que a colheita anterior.
1: O IBGE calcula um ano de produção e a Conab faz estimativa de outubro a setembro.
2: Agricultores podem ter acesso

0: só recursos para o Plano Safra.
1: Os recursos poderão ser acessados entre 16 de julho deste ano e 30 de junho do ano que vem.
0: O BNDES, Banco Nacional de Desenvolvimento Econômico e Social, vai disponibilizar R$ 72 bilhões.
2: Serão 40 bilhões e 500 milhões de reais disponíveis por meio dos programas agropecuários do governo federal. Desse total, 21 bilhões e meio são para médios e grandes produtores da agricultura empresarial e quase 19 bilhões de reais para pequenos produtores da agricultura familiar. Também vão estar disponíveis 31 bilhões e 500 milhões de reais em recursos próprios do banco por meio da linha BNDES Crédito Rural. O chefe do Departamento de Crédito Digital, Agropecuária e Normas do BNDES, Caio Barbosa, explica que o crédito disponibilizado pelo banco atende necessidades de quem produz no campo.
3: A gente opera basicamente 11 programas, que são programas que atingem todas as necessidades de investimento e de custeio do produtor rural e todos os tipos de produtores rurais. Tem uma linha para custeio, uma linha para investimento, para aquisição de máquinas.
2: Para saber mais sobre as linhas e programas do BNDES para o agro, acesse bnds.gov.br/agro. Reportagem André de Barros Lima.
1: O fenômeno climático conhecido como El Niño, já confirmado no país, pode trazer diferentes impactos para a população.
0: A previsão é de excesso de chuvas no sul, por um lado, e estiagem no norte e nordeste, por outro.
1: Um monitoramento mensal está sendo feito por diferentes órgãos para trazer agilidade às respostas e ajudar na prevenção de desastres.
0: Nessa reportagem de Luana Karen, trazemos dicas para os produtores rurais e cidadãos em geral sobre como lidar com os impactos desses eventos climáticos.
4: Autoridades responsáveis pelo monitoramento do clima, dos recursos hídricos e dos riscos de desastres naturais começaram a acompanhar a evolução do fenômeno do El Niño este ano no Brasil. Um painel vai ser publicado mensalmente e servirá de referência para que estados, municípios, produtores rurais e defesa civil não sejam pegos de surpresa com excesso de chuvas, estiagem ou ondas de calor. Gilvan Sampaio, pesquisador do Instituto Nacional de Pesquisas Espaciais, INPE, explica que os efeitos devem ser sentidos até meados de 2027.
5: Os principais impactos do El Niño devem ficar concentrados com o aumento do volume de chuvas no sul do Brasil. Além disso, nesse segundo semestre de 2026, o El Niño deve provocar temperaturas acima da média em praticamente todo o Brasil. Portanto, o potencial para a ocorrência de queimadas aumenta. Então, secas na Amazônia, secas no Nordeste, isso somente em 2027.
4: O El Niño é caracterizado pelo aumento anormal da temperatura do Oceano Pacífico ao longo da linha do Equador. Para que o fenômeno seja confirmado, esse aumento deve ser observado por 3 meses consecutivos, o que aconteceu entre abril e junho deste ano. Para quem utiliza a terra para produzir, a orientação de Gilberto Cunha, pesquisador da Embrapa Trigo, é conhecer bem a terra onde vive.
6: Adotar boas práticas de manejo, a diversificação das épocas de semeadura, fazer as intervenções de proteção de plantas, colher no momento certo, não procrastinar aí quando as lavouras estão prontas para colher.
4: Ao longo dos próximos meses, eventos associados ao El Niño podem impactar a rotina da população. Nas regiões onde estão previstas chuvas além do normal, os riscos são de alagamento e deslizamentos de encostas, por exemplo. Já onde pode haver escassez de chuva, há risco de incêndios e problemas no abastecimento de água. Ondas de calor também podem trazer dificuldades para populações vulneráveis. Em todos os casos, o conselho de Tiago Molina, coordenador de monitoramento e alerta da Defesa Civil Nacional, é ficar atento às fontes oficiais de informação.
7: Sempre que tiver uma situação de risco, prevista, a Defesa Civil vai se utilizar de todos os mecanismos que existem para fazer com que essa informação chegue às pessoas, né, por meio do Defesa Civil Alerta, por meio das mensagens SMS. Além disso, é muito importante conhecer o local onde você mora, procurar saber quais são os planos de contingência, quais são as rotas de fuga, os locais seguros.
4: O Boletim Painel Eu Ninho, uma iniciativa conjunta de diferentes órgãos do governo federal, é público e está disponível em diversos portais na internet. Por exemplo, no endereço portal.inmet.gov.br. Reportagem Luana Karen.
0: Esta semana, o Estatuto da Criança e do Adolescente completa 36 anos.
1: E a evolução da garantia dos direitos da infância permitiu a aprovação do ECA Digital, que entrou em vigor em março desse ano.
0: Ele prevê que as crianças e adolescentes devem ser protegidos e ter direitos garantidos também no ambiente virtual.
1: Nós seguimos hoje com a segunda parte da nossa entrevista com o diretor de Proteção da Criança e do Adolescente do Ministério dos Direitos Humanos e Cidadania, Fábio Meirelles, sobre as inovações trazidas pelo ECA Digital e a integração com o Estatuto da Criança e do Adolescente de 1990. Acompanhe.
8: Diretor Fábio Meirelles, é um prazer seguir com a nossa conversa aqui sobre Estatuto da Criança e do Adolescente. E aí a gente passa a falar agora sobre o ECA Digital, né? Que é a lei que protege os direitos da infância no ambiente virtual e ganhou esse nome, ECA Digital, como uma referência justamente ao Estatuto da Criança e do Adolescente de 1990. A gente pode dizer que ela incorpora o mesmo espírito, diretor, de que toda a sociedade é responsável pelo cuidado com as crianças, só que agora na internet?
9: Exatamente, e até por isso que a gente manteve o nome ECA, né, e chamou de ECA Digital. A gente percebeu que as crianças e adolescentes brasileiros viviam conectados, estavam em plataformas digitais, em redes sociais desde muito cedo, expostas, né, diariamente à publicidade, conteúdos algorítmicos, inteligência artificial. A gente viu que isso representava um risco muito grande, o ambiente digital para crianças e adolescentes, e a gente batalhou e conquistou o ECA Digital com o governo federal, com o CONANDA, movimentos sociais, organizações da sociedade civil e em diálogo com o Congresso para que essa lei saísse do papel e virasse realidade.
1: E o senhor destacaria como principais ganhos para a proteção das crianças vindos do ECA Digital? Que tipo de ações, que tipo de situações?
9: Veja, o ECA Digital, ele reafirma uma posição inegociável do Brasil. A gente não aceita modelos de negócio construídos sobre a exploração da vulnerabilidade de crianças e adolescentes. Então, vou dar alguns exemplos do que o ECA Digital estabelece, né? Ele estabelece limite para a prática do que a gente chama de design digital ou design manipulativo, que vão induzir crianças e adolescentes ao uso excessivo de telas. Isso é uma das dimensões do ECA Digital. Ele também prevê que os serviços e produtos digitais, eles devem adotar padrões elevados de proteção de dados, privacidade e segurança para crianças e adolescentes. O ECA Digital também prevê sanções para as plataformas que descumprirem essas obrigações. Então, o ECA Digital é um grande avanço, ele traz esse princípio do ECA, né, da proteção integral, da prioridade absoluta para o ambiente digital, e ele hoje já é uma referência no Brasil e no mundo.
8: E assim como aconteceu no Estatuto da Criança e do Adolescente de 1990, o ECA Digital também deve mudar essa forma da sociedade perceber os direitos das crianças na internet? Por exemplo, a parte da responsabilidade de todos os adultos sobre as crianças que estão ali no ambiente virtual?
9: Perfeito. É exatamente esse o princípio. Assim, a gente conseguiu com o ECA Digital traduzir rapidamente uma demanda social, porque não pode ser só uma atribuição das próprias crianças e adolescentes ou dos seus familiares, dos pais, mães e responsáveis, a proteção delas no ambiente digital. Então, se elas estão em situação de vulnerabilidade, é uma responsabilidade coletiva. Então, a gente conseguiu com o ECA Digital trazer essa demanda social, normatizar e juridicamente convergir com a iniciativa privada para um instrumento, que hoje é o ECA Digital, que precisa chegar na ponta. Então, hoje, o nosso grande desafio é, para além do ECA Digital, é levar o ECA Digital para a escola, para o Conselho Tutelar, para o CRAS, para o CREAS, para o Ministério Público utilizar o ECA Digital. Então, cuidar das crianças e adolescentes nunca foi uma tarefa de uma pessoa só, não vai ser agora. Então, o ECA Digital traz esse princípio da responsabilidade coletiva.
1: Quer dizer que o ECA Digital também é importante para os pais e responsáveis que agora deixam de estar sozinhos nessa proteção das crianças e dos adolescentes, né? E passam a ter apoio das plataformas, não é isso?
9: Exatamente. Canais de denúncia, a própria Autoridade Nacional de Proteção de Dados. Então, com o ECA Digital e depois com a lei de regulamentação, depois com a política, a gente, após o ECA Digital, a gente também anunciou a Política Nacional de Promoção e Proteção dos Direitos da Criança e do Adolescente no Ambiente Digital, que é uma política estruturada para fortalecer a coordenação entre os diferentes níveis de governo, incentivar a pesquisa, inovação tecnológica, promover desenvolvimento de produtos e serviços digitais mais seguros, ampliar os canais de denúncia, fortalecer a capacitação dos profissionais do sistema de garantia de direitos, apoiar as famílias no exercício da supervisão parental. Então, acho que a gente precisa olhar para o ECA Digital e para a nossa política nacional com essa perspectiva de uma construir objetivos concretos e de dividir a responsabilidade sobre a proteção de crianças e adolescentes no ambiente digital com todos os atores que precisam estar, né, totalmente comprometidos com essa implementação.
8: Agora, onde os adultos podem encontrar, diretor, mais informações sobre o ECA Digital para entenderem melhor essa legislação e também orientações sobre o que deve ser proibido, o que deve ser permitido para as crianças na internet?
9: Claro, olha, hoje nos sites, né, do Ministério dos Direitos Humanos e da Cidadania, da SECOM, do Ministério da Justiça, você encontra o ECA Digital. A gente produziu um material muito interessante, recente, que é um guia no formato de perguntas e respostas para conselheiros tutelares sobre o ECA Digital, que é um material educativo e prático que está no site do Ministério dos Direitos Humanos e da Cidadania. A gente produziu uma caixa de ferramentas chamada Faça Bonito na Rede, que é um material, um conjunto de instrumentos práticos também, que tem guia de recomendações técnicas, coletânea de normas jurídicas, tem proposta de fluxo, tem material didático sobre o que fazer, tem cartilha, tem até jogo de tabuleiro, conexão segura. Então, a gente tem curso, a gente tem um curso Proteção de Crianças e Adolescentes no Ambiente Digital, um curso online na Escola Nacional dos Direitos da Criança e do Adolescente. Então, hoje a gente tem guias, cartilhas, a gente tem cursos, a gente tem jogo de tabuleiro, a gente tem fluxo, então a gente tem glossário, a gente tem bastante material disponível, perguntas e respostas, para que as pessoas conheçam o ECA Digital e conheçam as ferramentas de proteção de crianças e adolescentes no ambiente digital no site do Ministério dos Direitos Humanos, novamente, no site do Ministério da Justiça e Segurança Pública, no site da Secretaria de Comunicação Social, enfim, institutos, fundações, organizações da sociedade civil. Muita gente tem produzido material sobre essa responsabilidade compartilhada e a promoção do bem-estar de crianças e adolescentes no ambiente digital.
1: Muito bem, nós conversamos com Fábio Meirelles, diretor de proteção da criança e do adolescente do Ministério dos Direitos Humanos e da Cidadania. Muito obrigado por sua entrevista aqui à Voz do Brasil.
9: Obrigado a vocês, sempre à disposição.
0: E estão abertas até amanhã, dia 15 de julho, as inscrições de bolsas para médicos especialistas.
1: São 1.136 vagas distribuídas em 26 cursos de aprimoramento em 309 municípios do país.
0: Quase metade das vagas são voltadas para o interior. Entre as especialidades previstas estão anestesiologista, oncologia, cardiologia e cirurgia minimamente invasiva.
1: Felipe Proenço, secretário de Gestão do Trabalho e da Educação do Ministério da Saúde, detalha o edital.
10: Possibilidade para quem já é especialista com registro de qualificação, participa do programa desenvolvendo suas atividades práticas em um serviço do Sistema Único de Saúde, de referência no interior, um ambulatório especializado, um hospital, e ao mesmo tempo tem suporte onde um especialista com ainda mais experiência vai poder apoiar o desenvolvimento das atividades numa carga horária de 20 horas semanais, recebendo uma bolsa que vai depender da localização, se é uma região mais vulnerável, podendo chegar até R$20 mil.
0: O edital está disponível em gov.br/saúde.
1: Atenção, estudantes de graduação de instituições privadas.
0: Começaram hoje as inscrições para o processo seletivo do Fundo de Financiamento Estudantil, o FIES.
1: Serão mais de 75 mil vagas destinadas no segundo semestre.
11: Ao todo, serão oferecidas 75.500 vagas para o segundo semestre. No ano, serão 112 mil no total. O FIES concede financiamento a estudantes matriculados em cursos superiores de instituições privadas. Para participar do FIES, o candidato precisa ter feito o Exame Nacional do Ensino Médio a partir de 2010. Precisa ter alcançado média igual ou superior a 450 pontos nas 5 provas e não ter zerado a redação. Precisa ter, em 2026, renda bruta familiar mensal de até 3 salários mínimos, o equivalente a R$ 4.863. O processo seletivo do FIES reserva 50% das vagas para estudantes com renda familiar por pessoa de até meio salário mínimo inscritos de forma ativa no cadastro único. Os pré-selecionados nessa modalidade vão poder solicitar financiamento integral.

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Muito bem, gente, em Piritiba são 8 horas e 25 minutos. Boa noite para você aí do outro lado do rádio. Boa noite para você também que nos acompanha via o aplicativo. Muito obrigado pelo carinho, pela audiência. Vocês aí são demais. São nota 10 aqui pra gente da Imoré FM. Muito obrigado pelo carinho, tá bom? Olha só, eu quero mandar um forte abraço aí pra minha amiga Priscila, né? Priscila de Toninho, meu amigo vaqueirinho lá no Parque de Vaquejada, Canaã, minha amiga Valcila de Manguinhas, meu amigo Zé Beto Transporte, lá em Mundo Novo, hein? Lá em Mundo Novo também é pro meu amigo Etemilson das Tocas, lá Claudiane também, lá em Porto Feliz. Meu amigo Evaldo da Fazenda Riacho dos Patos, lá em Mundo Novo também. Minha amiga Sirlene do Cobé, minha amiga Rosana lá em Tapuã, de Vaza do Poço. Minha mãe, Dona Lúcia, que está na escuta da Imoré FM. Um beijo, mãe. Forte abraço para a senhora. Minha amiga Rosinha lá na Chapada de Porto Feliz. Meu amigo José Antônio lá do Largo. Meu amigo Gato da Lotação lá em Sumaré, hein? Paulinho Piabas também tá na escuta. Minha amiga Marlúcia lá em Dias Coelho. Forte abraço para você. Isso aí mesmo. Muito bem, gente. Em Piritiba são exatamente 20 horas e 26 minutos. Obrigado a você pela, né? Obrigado a você pela companhia. Muito obrigado. Vamos que vamos. Vamos até as 23 horas e até lá muita coisa boa vai rolar aqui nos estúdios da Imoré FM. Então fiquem ligados aí. E logo após a programação Espaço Gospel, vem a programação MPB Nights. É uma mistura de música aqui, muita música boa, muito internacional, muito nacional, muito samba, muito axé, muito pagode, muito forró, muita música MPB também, né? E é isso, logo após a programação MPB Nights, você vai curtir a programação Fim de Noite. É aí onde você vai se apaixonar de verdade, hein? Com as playlists que eu preparei aqui para vocês se apaixonarem de verdade e voltar no tempo, hein? Que essas belíssimas canções dos anos 70, anos 80, até o mesmo os anos 90, façam com que a gente volte um pouco no tempo, aqueles momentos bons, né? Que só a música tem esse poder de fazer a gente relembrar esses momentos maravilhosos que passamos, né? Tá, então, em Piritiba são 20 horas e 28 minutos. Jamile, Vem Louvar. Logo na sequência você vai curtir Gabriel Júnior, Jesus Sorriu Pra Mim. Tenha uma ótima noite pra vocês. Vem.

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